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6: Mais outro dia findou. Oração da noite. Senhor, em vossas mãos eu entrego o meu espírito. Vós sois o Deus fiel que salvastes vosso povo. Eu entrego o meu espírito. Glória ao Pai, ao Filho e ao Espírito Santo. Senhor, em vossas mãos eu entrego o meu espírito. Salvai-nos, Senhor, quando velamos, guardai-nos também quando dormimos. Nossa mente vigie com Cristo, nosso corpo repouse em sua paz. Deixai agora vosso servo ir em paz, conforme prometestes, ó Senhor, pois meus olhos viram vossa salvação, que preparastes ante a face das nações, uma luz que brilhará para os gentios e para a glória de Israel, o vosso povo. Salvai-nos, Senhor, quando velamos, guardai-nos também quando dormimos. Nossa mente vigie com o Cristo, nosso corpo repouse em sua paz. Oremos. Concedei, Senhor, aos nossos corpos um sono restaurador e fazei germinar para a messe eterna as sementes do reino que hoje lançamos com nosso trabalho, por Cristo nosso Senhor. Querido irmão, querida irmã, nesta noite, desça sobre vós, na intercessão dos anjos, a bênção de Deus Todo-Poderoso, Pai e Filho e Espírito Santo. Amém.

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força do medo que tenho não me impeça de ver o que anseio. Que a morte de tudo em que acredito não me tape os ouvidos e a boca. Porque metade de mim é o que eu grito, mas a outra metade é silêncio. Que a música que ouço ao longe seja linda, ainda que tristeza. Que a mulher que eu amo seja para sempre amada, mesmo que distante. Porque metade de mim é partida, a outra metade é saudade. Que as palavras que falo não sejam ouvidas como prece e nem repetidas com fervor. Apenas respeitadas, como a única coisa que resta um homem inundado de sentimentos. Porque metade de mim é o que ouço, a outra metade é o que cala. Que essa minha vontade de ir embora se transforme na calma e na paz que eu mereço. E que essa tensão que me corrói por dentro seja um dia recompensada. Porque metade de mim é o que penso. A outra metade é um vulcão. Que o medo da solidão se afaste. Que o convívio comigo mesmo se torne ao menos suportável. Que o espelho reflita em meu rosto um doce sorriso que eu me lembro ter dado na infância. Porque metade de mim é a lembrança do que fui. A outra metade eu não sei. Que não seja preciso mais do que uma simples alegria para me fazer aquietar o espírito. E que o teu silêncio me fale cada vez mais. Porque metade de mim é abrigo, mas a outra metade é cansaço. Que a arte nos aponte uma resposta, mesmo que ela não saiba. E que ninguém a tente complicar, porque é preciso simplicidade para fazê-la florescer. Porque metade de mim é plateia, a outra metade é canção. E que a minha loucura seja perdoada, porque metade de mim é amor, e a outra metade

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2: 5h28.

Oração do Ângelus. O anjo do Senhor anunciou a Maria, e ela concebeu do Espírito Santo. Ave Maria, cheia de graça, o Senhor é convosco. Bendita sois vós entre as mulheres, bendito é o fruto do vosso ventre, Jesus. Santa Maria, Mãe de Deus, rogai por nós, pecadores, agora e na hora de nossa morte. Amém. Eis aqui a serva do Senhor. Faça-se em mim segundo a vossa palavra. Ave Maria, cheia de graça, o Senhor é convosco. Bendita sois vós entre as mulheres e bendito é o fruto do vosso ventre, Jesus. Santa Maria, Mãe de Deus, rogai por nós, pecadores, agora e na hora de nossa morte. Amém. E o Verbo se fez carne e habitou entre nós. Ave Maria, cheia de graça, o Senhor é convosco. Bendita sois vós entre as mulheres e bendito é o fruto do vosso ventre, Jesus. Santa Maria, Mãe de Deus, rogai por nós, pecadores, agora e na hora de nossa morte. Amém. Rogai por nós, Santa Mãe de Deus, para que sejamos dignos das promessas de Cristo. Oremos. Derramai, ó Deus, a vossa graça em nossos corações, para que, conhecendo pela intercessão do anjo a encarnação do Cristo vosso Filho, cheguemos por sua paixão e cruz à glória da ressurreição, pela intercessão da Virgem Maria, pelo mesmo Cristo Senhor nosso. Amém.

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tem uma paz. Tem uma paz que a gente só encontra quando a gente busca lá no fundo do coração. Lá no fundo do coração.

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0: Muito obrigado. Violado pra mim, Davi.
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Oração do Ângelus. O anjo do Senhor anunciou a Maria, e ela concebeu do Espírito Santo. Ave Maria, cheia de graça, o Senhor é convosco. Bendita sois vós entre as mulheres, bendito é o fruto do vosso ventre, Jesus. Santa Maria, Mãe de Deus, rogai por nós, pecadores, agora e na hora de nossa morte. Amém. Eis aqui a serva do Senhor, faça-se em mim segundo a vossa palavra. Ave Maria, cheia de graça, o Senhor é convosco. Bendita sois vós entre as mulheres, e bendito é o fruto do vosso ventre, Jesus. Santa Maria, Mãe de Deus, rogai por nós, pecadores, agora e na hora de nossa morte. Amém. E o Verbo se fez carne e habitou entre nós. Ave Maria, cheia de graça, o Senhor é convosco. Bendita sois vós entre as mulheres, e bendito é o fruto do vosso ventre, Jesus. Santa Maria, Mãe de Deus, rogai por nós, pecadores, agora e na hora de nossa morte. Amém. Rogai por nós, Santa Mãe de Deus, para que sejamos dignos das promessas de Cristo. Oremos. Derramai, ó Deus, a vossa graça em nossos corações, para que, conhecendo pela intercessão do anjo a encarnação do Cristo vosso Filho, cheguemos por sua paixão e cruz à glória da ressurreição, pela intercessão da Virgem Maria, pelo mesmo Cristo Senhor nosso. Amém.

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6: Essa é pra gente sacudir. Simbora!

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0: Deus, rogai por nós, pecadores, agora e na hora de nossa morte. Amém.
1: Ave Maria, cheia de graça, o Senhor é convosco. Bendita sois vós entre as mulheres e bendito é o fruto do vosso ventre, Jesus.
0: Santa Maria, Mãe de Deus, rogai por nós, pecadores, agora e na hora de nossa morte. Amém.
2: Ave Maria, cheia de graça, o Senhor é convosco. Bendita sois vós entre as mulheres. Bendito é o fruto do vosso ventre, Jesus.
0: Santa Maria, Mãe de Deus, rogai por nós, pecadores, agora e na hora de nossa morte. Amém.
3: Ave Maria, cheia de graça, o Senhor é convosco. Bendita sois vós entre as mulheres. Bendito é o fruto do vosso ventre, Jesus.
0: Santa Maria, Mãe de Deus, rogai por nós, pecadores, agora e na hora de nossa morte. Amém.
4: Ave Maria, cheia de graça, o Senhor é convosco. Bendita sois vós entre as mulheres. Bendito é o fruto do vosso ventre, Jesus.
0: Santa Maria, Mãe de Deus, rogai por nós, pecadores, agora e na hora de nossa morte. Amém.
5: Ave Maria, cheia de graça, o Senhor é convosco. Bendita sois vós entre as mulheres. Bendito é o fruto do vosso ventre, Jesus.
0: Santa Maria, Mãe de Deus, rogai por nós, pecadores, agora e na hora de nossa morte. Amém.
6: Ave Maria, cheia de graça, o Senhor é convosco. Bendita sois vós entre as mulheres. Bendito é o fruto do vosso ventre, Jesus.
0: Santa Maria, Mãe de Deus, rogai por nós, pecadores, agora e na hora de nossa morte. Amém. Glória ao Pai, e ao Filho e ao Espírito Santo.
7: Sempre. Amém.
0: Ó Maria concebida sem pecado,
7: rogai por nós que recorremos a vós.
0: Ó meu bom Jesus,
7: perdoai-nos, livrai-nos do fogo do inferno, levai as almas todas para o céu, socorrei principalmente as que mais precisarem.
0: Nossa Senhora Aparecida,
7: rogai por nós.
0: Santa Dulce dos Pobres,
7: rogai por nós.
0: Santa Teresa.

0: E nunca se ouviu dizer que alguém que a ela recorreu fosse por ela desamparado. Por isso queremos agora apresentar as intenções dos devotos que recorrem a ela em seu santuário.
1: E padre, nós acabamos de ouvir: família que reza unida, unida permanecerá. E agora nós queremos conversar com quem faz parte, com quem veste a camisa da nossa família dos devotos. Como que é seu nome?
2: É Maria Aparecida da Silva.
1: A senhora está vindo de onde?
2: De Muriaé. Para mim estar aqui foi uma benção muito grande, que eu vim dessa vez sozinha e eu paro num posto de guarda. Aí quando eu preparei para vir, o pessoal: você não vai, você fez 70 anos, você não pode ficar andando sozinha. Eu falei assim: mas Nossa Senhora já preparou a minha chegada lá. E quando eu cheguei no ônibus, encontrei uma senhora que estava vindo de uma outra cidade e com a filha dela, precisando também de parar lá no posto de guarda. Então nós somos três. Então só aí já aconteceu a graça muito grande. Eu gostaria de agradecer muito todos os anos poder vir aqui. Para mim é um presente muito grande. E gostaria de pedir pela minha saúde e pelo povo lá de Muriaé. A gente está sempre em oração. Sempre eu sou apaixonada aqui. Meus 70 anos eu vim aqui, foi em fevereiro.
1: Bom te ter aqui.
2: Só agradecer que a gente tem, né? E pedir uma para os povos doentes lá, pela Legião de Maria, pela nossa família lá dos devotos, e pedir também para a união das famílias, né? Que está acontecendo muita desunião, né?
1: Amém, que bonitas suas orações. Isso mesmo, que bom te ter aqui. E o senhor, como é seu nome?
3: Marcos.
1: Está vindo de onde?
3: Curitiba, Paraná.
1: Paraná, olha só, também faz parte da nossa família.
3: Com certeza eu faço.
1: E qual a intenção que o senhor quer colocar aqui hoje?
3: É um agradecimento. Agradecimento principalmente pela saúde da minha filha. Ela foi diagnosticada com dois nódulos. Primeiramente um na tireoide e depois outro no seio. Foi feito todos os exames, as notícias não eram nada boas. Eu entreguei tudo na mão da Mãe Santíssima. E ela concedeu essa graça para minha filha. Não teve nada, nem tratamento, nem medicação. Os nódulos estão lá, mas não é nada. Então é o meu agradecimento que eu vim fazer hoje. E esse resultado foram coisas recentes agora que aconteceram com ela, né? Então eu vim agradecer pela minha família, pela vida da minha família, pela minha vida, pela minha saúde e principalmente pela família dos devotos, porque depois que eu entrei na família dos devotos eu vi a transformação que foi feita na minha vida.
1: Que bonito, que testemunho. Vamos pegar uma última intenção aqui, tudo bem? Vocês estão vindo do Rio de Janeiro, é isso? Qual a intenção que você quer colocar aqui hoje?
4: Olha, eu, Edna, estou aqui com meu esposo Manuel, vindo do Rio de Janeiro, cidade de Itaboraí. Viemos agradecer a Deus, a Nossa Senhora, por fazer parte dessa linda família. Há 20 anos nós entramos na família Campanha dos Devotos, mas hoje com coração agradecido, fazendo 6 anos de representante. Mas especialmente eu quero agradecer a Deus pela minha comunidade, a Capela de Nossa Senhora da Luz. Quero agradecer pelos 25 anos, que no dia 10 de agosto estaremos celebrando essa data tão especial para a nossa comunidade. Agradeço pela vida do nosso padre Carlinho, padre Leandro e Diácono Francisco. Somente agradecimento nesses anos de 2026. Obrigada, mãezinha.
1: Que bonito, gente. E olha quantas bênçãos, né? É ser da nossa família dos devotos. Você que está aí em casa pode também fazer parte dessa família. Coração sempre cabe muita gente. Então ligue, ó, 0300-210-1210, e você contribui com tantas obras que você acompanhou aqui durante essa tarde aqui do Santuário Nacional. É isso mesmo, né, Padre Jorge?
0: Isso mesmo, muito obrigado, Michele. Obrigado também aos devotos de Nossa Senhora, todos os membros da família dos devotos. E neste quinto mistério gozoso, nós contemplamos o encontro de Jesus no templo. E para o quinto mistério, rezaremos com os jovens de Maria.
5: O quinto mistério da alegria é a última referência bíblica sobre a infância de Jesus. Ele já é um pré-adolescente, tem 12 anos, vai visitar o Templo de Jerusalém, certamente fica muito encantado, não só com a beleza do templo, mas Jesus fica encantado com a sua missão. Ele já está crescendo, ele vai percebendo que no coração dele há uma missão, uma tarefa, um serviço. Ele dá um jeitinho de ficar ali. E Nossa Senhora reencontra Jesus no templo, conversando com os doutores, querendo entender mais da religião, da fé. É o sinal de que dentro de Jesus sempre houve um grande mistério, o mistério de Deus. Também assim acontece conosco. No nosso coração está sempre um plano bonito, um mistério bonito que Deus colocou no nosso coração. Por isso que a gente sempre diz, no Brasil e no mundo, os santuários são sempre tendas de encontro e de missão. Hoje a família dos devotos veio ao Santuário Nacional, e ao visitar Nossa Senhora e o seu santuário, assim como Jesus, nós também vamos entendendo melhor qual é a nossa missão, qual é a nossa tarefa, a tarefa de amar Nossa Senhora, a tarefa de manter as obras de educação e de assistência social do santuário. Mas a nossa tarefa principal é sempre a mesma, é a tarefa de amar a Deus com todo o nosso coração, com toda a nossa inteligência, com toda a nossa força. E hoje, ao visitar Nossa Senhora e ao meditar este mistério tão bonito, o mistério que fala de um Deus que vai também crescendo, de um Deus que vai amadurecendo a sua própria missão, nós queremos, uma vez mais, à semelhança de Jesus, nós queremos dizer sim a Deus e a esse bonito projeto, ao projeto de amor que Deus tem por nós. Pai nosso que estais nos céus, santificado seja o vosso nome. Venha a nós o vosso reino, seja feita a vossa vontade, assim na terra como no céu.
0: O pão nosso de cada dia nos dai hoje. Perdoai-nos as nossas ofensas, assim como nós perdoamos a quem nos tem ofendido. E não nos deixeis cair em tentação, mas livrai-nos do mal. Amém.
6: Ave Maria, cheia de graça, o Senhor é convosco. Bendita sois vós entre as mulheres, bendito é o fruto do vosso ventre, Jesus.
0: Santa Maria, Mãe de Deus, rogai por nós, pecadores, agora e na hora de nossa morte. Amém.
7: Ave Maria, cheia de graça, o Senhor é convosco. Bendita sois vós entre as mulheres, bendito é o fruto do vosso ventre, Jesus.
0: Santa Maria, Mãe de Deus, rogai por nós, pecadores, agora e na hora de nossa morte. Amém.
8: Ave Maria, cheia de graça, o Senhor é convosco. Bendita sois vós entre as mulheres, bendito é o fruto do vosso ventre, Jesus.
0: Santa Maria, Mãe de Deus, rogai por nós, pecadores, agora e na hora de nossa morte. Amém.
9: Ave Maria, cheia de graça, o Senhor é convosco. Bendita sois vós entre as mulheres, bendito é o fruto do vosso ventre, Jesus.
0: Santa Maria, Mãe de Deus, rogai por nós, pecadores, agora e na hora de nossa morte. Amém.
10: Ave Maria, cheia de graça, o Senhor é convosco. Bendita sois vós entre as mulheres e bendito é o fruto do vosso ventre, Jesus.
0: Santa Maria, Mãe de Deus, rogai por nós, pecadores, agora e na hora de nossa morte. Amém.
11: Ave Maria, cheia de graça, o Senhor é convosco. Bendita sois vós entre as mulheres, bendito é o fruto do vosso ventre, Jesus.
0: Santa Maria, Mãe de Deus, rogai por nós, pecadores, agora e na hora de nossa morte. Amém.
12: Ave Maria, cheia de graça, o Senhor é convosco. Bendita sois vós entre as mulheres e bendito é o fruto do vosso ventre, Jesus.
0: Santa Maria, Mãe de Deus, rogai por nós, pecadores, agora e na hora de nossa morte. Amém.
13: Ave Maria, cheia de graça, o Senhor é convosco. Bendita sois vós entre as mulheres. Bendito é o fruto do vosso ventre, Jesus.
0: Santa Maria, Mãe de Deus, rogai por nós, pecadores, agora e na hora de nossa morte. Amém.
14: Ave Maria, cheia de graça, o Senhor é convosco. Bendita sois vós entre as mulheres. Bendito é o fruto do vosso ventre, Jesus.
0: Santa Maria, Mãe de Deus, rogai por nós,
14: agora
0: e na hora de nossa morte. Amém.
15: Ave Maria, cheia de graça, o Senhor é convosco. Bendita sois vós entre as mulheres. Bendito é o fruto do vosso ventre, Jesus.
0: Santa Maria, Mãe de Deus, rogai por nós, pecadores, agora e na hora de nossa morte. Amém. Glória ao Pai, e ao Filho, e ao Espírito Santo.
16: Como era no princípio, agora e sempre. Amém.
0: Ó Maria concebida sem pecado,
16: rogai por nós que recorremos a vós.
0: Ó meu bom Jesus,
16: perdoai-nos e livrai-nos do fogo do inferno. Levai as almas todas para o céu. Socorrei principalmente as que mais precisarem.
0: Nossa Senhora Aparecida, Santa Rita de Cássia,
16: rogai.
0: Santo Antônio de Santana Galvão,
16: rogai.
0: Todos os santos e santas de Deus,
16: rogai.
0: Cantemos.

0: Michele, todos nós temos uma história construída graças à fé e à devoção à Nossa Senhora. Certamente há muitas histórias no coração de cada devoto da Mãe Aparecida. E também muito agradecimento. Vamos acolher os agradecimentos de alguns devotos da Padroeira do Brasil.
1: Padre Jorge, isso mesmo, nós já ouvimos alguns testemunhos de representantes, de pessoas que fazem parte da nossa família. E agora nós queremos agradecer a todas essas pessoas que passaram essa tarde com a gente, que rezaram por seus familiares, pelas suas comunidades, e rezar e agradecer especialmente a todos aqueles que fazem parte da nossa família e que contribuem todos os meses de forma generosa para as obras aqui do nosso Santuário Nacional. Então agora nós vamos colocar essas intenções, mas primeiramente agradecer por tantos corações generosos que nós encontramos nesta caminhada e também que tiveram suas vidas transformadas ao se tornarem verdadeiros missionários, verdadeiros

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0: Muito obrigada.
1: Obrigada.
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gostoso estar aqui com vocês, gente.

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Oração do Ângelus. O anjo do Senhor anunciou a Maria, e ela concebeu do Espírito Santo. Ave Maria, cheia de graça, o Senhor é convosco. Bendita sois vós entre as mulheres, bendito é o fruto do vosso ventre, Jesus. Santa Maria, Mãe de Deus, rogai por nós, pecadores, agora e na hora de nossa morte. Amém. Eis aqui a serva, agora e na hora de nossa morte. Amém.

e habitou entre nós. Ave Maria, cheia de graça, o Senhor é convosco, bendita sois vós entre as mulheres, e bendito é o fruto do vosso ventre, Jesus. Santa Maria, Mãe de Deus, rogai por nós, pecadores, agora e na hora de nossa morte. Amém. Rogai por nós, Santa Mãe de Deus, para que sejamos dignos das promessas de Cristo. Oremos. Derramai, ó Deus, a vossa graça em nossos corações, para que, conhecendo pela intercessão do anjo a encarnação do Cristo vosso Filho, cheguemos por sua paixão e cruz à glória da ressurreição, pela intercessão da Virgem Maria, pelo mesmo Cristo Senhor nosso. Amém.

Irmãos e irmãs, boa noite. Celebremos essa Santa Missa pelas seguintes intenções. Ação de graças pelos dizimistas aniversariantes. Doésia Quaresimim Tonon, Eduardo Francisco Viúdes de Souza, Iraci Padovese Assone, Luiz Eduardo Duran Dantas Molina, Ademar Pestilli, Regiane Hatsui Costa. Pelo sétimo dia de Cláudio Cunha Farias, por almas de Lúcia Rigueto Franco, um ano, Elvira Marcato Garcia e Antônio Bravo Lopes, 49 anos de falecimento. Iniciemos cantando.

0: Boa noite a todos. Sejam bem-vindos, amados irmãos e irmãs, para a nossa Santa Eucaristia do 15º domingo do tempo comum. A palavra de Deus nos convida a ser terra boa, para que a semente, que é a palavra do Senhor, ao ser lançada sobre nós, possa produzir os bons frutos que o Senhor espera dos seus filhos e filhas. Nós rezamos pelo 7º dia de Cláudio Cunha Farias. A família está aqui presente. Deus abençoe, né? Possa consolar, confortar o vosso coração nesta Santa Eucaristia, né? E também rezamos pela alma de Dozolina Espolon Ferreira, falecida agora à tarde, né? Esposa do finado Felício Alves Ferreira, né? Muito conhecido por todos da nossa comunidade. O padre esteve lá várias vezes, dando a unção, rezando por ela. Que Deus possa acolher essa filha em sua glória, em sua eternidade. Estamos reunidos em nome do Pai, do Filho e do Espírito Santo. A graça e a paz de nosso Senhor Jesus Cristo, o amor do Pai e a comunhão do Espírito Santo estejam sempre convosco.
1: Bendito seja Deus que nos reuniu no amor de Cristo.
0: Peçamos a misericórdia de Deus para celebrarmos com dignidade os seus santos mistérios.

0: Deus rico em misericórdia, tenha compaixão de nós, perdoe os nossos pecados e nos conduza à vida eterna.
1: Amém.

0: Oremos. Ó Deus, que mostrais a luz da vossa verdade aos que erram, para retornarem ao bom caminho, dai aos que professam a fé rejeitar o que não convém ao cristão e abraçar tudo o que é digno deste nome. Por nosso Senhor Jesus Cristo, vosso Filho, que é Deus e convosco vive e reina, na unidade do Espírito Santo, por todos os séculos dos séculos.
1: Amém.

Leitura do livro do profeta Isaías. Isto diz o Senhor: assim como a chuva e a neve descem do céu e para lá não voltam mais, mas vêm irrigar e fecundar a terra, fazê-la germinar e dar semente para o plantio e para a alimentação, assim a palavra que sair de minha boca não voltará para mim vazia. Antes, realizará tudo o que for de minha vontade e produzirá os efeitos que pretendi ao enviá-la. Palavra do Senhor.

Leitura da carta de São Paulo aos Romanos. Irmãos, eu entendo que os sofrimentos do tempo presente nem merecem ser comparados com a glória que deve ser revelada em nós. De fato, toda a criação está esperando ansiosamente o momento de se revelarem os filhos de Deus. Pois a criação ficou sujeita à vaidade, não por sua livre vontade, mas por sua dependência daquele que a sujeitou. Também ela espera ser libertada da escravidão da corrupção, e assim participar da liberdade e da glória dos filhos de Deus. Com efeito, sabemos que toda a criação, até o tempo presente, está gemendo como que em dores de parto. E não somente ela, mas nós também, que temos os primeiros frutos do Espírito, estamos interiormente gemendo, aguardando a adoção filial e a libertação para o nosso corpo. Palavra do Senhor.

0: Senhor esteja convosco.
1: Ele está no meio de nós.
0: Proclamação do Evangelho de Jesus Cristo segundo Mateus.
1: Glória a vós, Senhor.
0: Naquele dia, Jesus saiu de casa e foi sentar-se às margens do mar da Galileia. Uma grande multidão reuniu-se em volta dele. Por isso, Jesus entrou numa barca e sentou-se, enquanto a multidão ficava de pé na praia. E disse-lhes muitas coisas em parábolas. O semeador saiu para semear. Enquanto semeava, algumas sementes caíram à beira do caminho e os pássaros vieram e as comeram. Outras sementes caíram em terreno pedregoso, onde não havia muita terra. As sementes logo brotaram, porque a terra não era profunda. Mas quando o sol apareceu, as plantas ficaram queimadas e secaram, porque não tinham raiz. Outras sementes caíram no meio dos espinhos. Os espinhos cresceram e sufocaram as plantas. Outras sementes, porém, caíram em terra boa e produziram a base de 100, de 60 e de 30 frutos por semente. Quem tem ouvidos, ouça. Os discípulos aproximaram-se e disseram a Jesus: Por que falas ao povo em parábolas? Jesus respondeu: Porque a vós foi dado o conhecimento dos mistérios do reino dos céus, mas a eles não é dado. Pois a pessoa que tem será dado ainda mais e terá em abundância, mas a pessoa que não tem será tirado até o pouco que tem. É por isso que eu lhes falo em parábolas, porque olhando eles não veem, e ouvindo eles não escutam nem compreendem. Desse modo se cumpre neles a profecia de Isaías: Havereis de ouvir sem nada entender, havereis de olhar sem nada ver. Porque o coração deste povo se tornou insensível. Eles ouviram com má vontade e fecharam seus olhos, para não ver com os olhos, nem ouvir com os ouvidos, nem compreender com o coração, de modo que se convertam e eu os cure. Felizes sois vós, porque vossos olhos veem e vossos ouvidos ouvem. Em verdade vos digo, muitos profetas e justos desejaram ver o que vedes e não viram, desejaram ouvir o que ouvis e não ouviram. Ouvi, portanto, a parábola do semeador. Todo aquele que ouve a palavra do reino e não a compreende, vem o maligno e rouba o que foi semeado em seu coração. Este é o que foi semeado à beira do caminho. A semente que caiu em terreno pedregoso é aquela que ouve a palavra e logo a recebe com alegria. Mas ele não tem raiz em si mesmo, é de momento. Quando chega o sofrimento, a perseguição, por causa da palavra, ele desiste logo. A semente que caiu no meio dos espinhos é aquele que ouve a palavra, mas as preocupações do mundo e a ilusão da riqueza sufocam a palavra e ele não dá fruto. A semente que caiu em boa terra é aquele que ouve a palavra e a compreende. Esse produz fruto. Um dá 100, outro 60 e outro 30. Palavra da salvação.
1: Glória a vós, Senhor.
0: Amados irmãos e irmãs, queridos ouvintes da nossa rádio Difusora Aparecida, aqui de Monte Aprazível, querida irmã religiosa que reza conosco, está sempre aqui devido à família, aos irmãos, né? Irmã do Padre Mauro também, né? Uma alegria sempre tê-la aqui conosco, né? Queridos irmãos e irmãs, a palavra do Senhor traz hoje, nos apresenta um contexto rural, né? Bem rural, as parábolas, mas para falar justamente da realidade do reino de Deus, né? Veja que Jesus já adverte no Evangelho de hoje que ele fala essas parábolas, né? Porque muitos deles, mesmo olhando, não veem, ouvindo, não escutam, não compreendem, né? E então o Senhor, o desejo do Senhor é de curar. Por isso ele diz: eu quero curá-los, né? Mas para isso é preciso que eles compreendam, que eles vejam, né? Que eles abram o coração à palavra do Senhor, que é a semente que é semeada, né? O profeta Isaías, na primeira leitura de hoje, ele já nos prepara muito bem para o contexto do Evangelho, quando ele fala: olha, a chuva faz a terra germinar. Uma vez que ela cai sobre a terra, ela irriga a terra, ela não volta mais sem produzir seus frutos, porque a semente vai germinar com a chuva, né? E nascendo vai crescer e vai produzir os frutos, a vida vai acontecer. Para dizer, ao olhar para o Evangelho, segundo a inspiração aqui do profeta Isaías, que assim também é o nosso coração, né? Que uma vez irrigado pela semente da palavra do reino de Deus, que é lançada, então ela não volta sem produzir os frutos. Então, o primeiro ensinamento do Evangelho de hoje, apesar de que alguns terrenos não são férteis, como nós vamos meditar aqui à luz do Evangelho, mas ainda assim nós nunca devemos deixar de anunciar. Porque uma vez que a palavra de Deus é anunciada, é proclamada, ela produz os seus frutos. E talvez uma das grandes questões, quando nós falamos do mal, do inimigo, é justamente tentar impedir que esta palavra seja anunciada. Então a gente tem que crer na graça de Deus, no poder de Deus, e nunca deixar de anunciar, né? Preciso confiar, né? Por isso que eu sempre digo, quando alguém vem, está rezando muito por uma situação, diz: ah, padre, tá difícil, eu já rezo, estou desanimado. Olha, faça a sua parte, continue rezando. Confie naquilo que é semeado, naquilo que é proclamado, e deixa que a graça de Deus fará a parte dela. Agora, o que o inimigo quer justamente que a gente deixe de anunciar, né? Então o mal sempre vai tentar fazer com que seja interrompido o anúncio, a proclamação, né? Então, eu creio que, ao olhar para o contexto hoje, é preciso a gente ter presente isso, a importância que é nós confiarmos na graça de Deus e nunca deixar de anunciar. Depois nós temos aqui essa parábola que Jesus já explicou, né? É uma das poucas parábolas que o Senhor fala e explica. Geralmente ele conta a parábola, a história, fazendo dela uma reflexão e deixa para a gente pensar. Mas hoje os discípulos ficaram um pouco intrigados e perguntaram: mas Senhor, o que significa esse terreno à beira do caminho, esse terreno pedregoso, esse terreno de espinhos que sufoca, esse terreno fértil, né? O que o Senhor... Olha, né? E aí Jesus então, hoje ele vai explicar o sentido da parábola, né? E que nós devemos trazer bem presente no nosso coração, para no dia a dia da nossa caminhada de fé, a gente ficar atento, porque às vezes aqui ou ali a gente pode correr o risco de se tornar um desses terrenos. Então a gente deve estar atento, né? E aí Jesus vai dizer então no Evangelho, né? Como nós aqui ouvimos, né? Olha, primeiro ele fala sobre a beira do caminho. Olha, todo aquele que que ouve a palavra do reino e não a compreende, ó, ouve, quer dizer, a palavra foi semeada. Que ouve a palavra do reino e não a compreende, ó, ouve, quer dizer, a palavra foi

Eva, né? O maligno então vem e rouba o que foi semeado, né? Então, penso que devemos estar muito atentos no mundo hoje, onde às vezes a gente vai relativizando as coisas, inclusive as coisas de Deus, né? Então, às vezes vem alguém e diz, ah, isso não é pecado, ah, vamos, e a gente vai, né? Então, não é bem assim, não. A gente deve estar atento, né? Porque vez ou outra a gente pode correr o risco de ser essa, o nosso coração, a nossa vida, ser essa, esse terreno da beira do caminho, né? Depois Jesus vai dizer também, né, sobre a segunda terra que é da pedra, né? Olha, a semente que caiu em terreno pedregoso é aquela que ouve a palavra e logo a recebe com alegria, mas ele não tem raiz em si mesmo, é de momento. Quando chega o sofrimento ou a perseguição por causa da palavra, desiste logo. Então, terreno pedregoso também é um perigo. Nosso coração não pode ser esse tipo de terreno, nossa vida. Veja, ao receber a palavra, até ela, a semente ao ser lançada, ela até nasce, né? Mas ela não tem sustentação, porque a semente, para crescer, produzir, tem que cavar a terra, ela tem que, a raiz tem que estar no solo, né? E as pedras, ela até nasce, mas aí vem o sol, ela não tem resistência para sobreviver. E assim também é a nossa vida, quando feito de um terreno pedregoso. A gente acolhe a palavra de Deus, até com alegria, com entusiasmo. Às vezes a gente faz um encontro, sai fervoroso. Hoje está muito à moda os acampamentos, né? Sai, nossa, quer transformar o mundo, né? É bom, ajuda, enriquece. Mas de repente vai apagando, vem as preocupações, vem as dificuldades, as provações por causa dessa palavra que está querendo viver. Daí um pouco, ó, sumiu, até da igreja. Onde foi parar aquele fogo todo? Não é? Então é o tipo de terreno pedregoso. É perigoso. Às vezes ele é meio aparente, é de momento, não é? E aí, isso não é fé. É? Então, chega com, diante das preocupações, do sofrimento, acaba desistindo. Depois também Jesus fala sobre os espinhos. A semente que caiu no meio dos espinhos é aquela que ouve a palavra, mas as preocupações do mundo e a ilusão da riqueza sufocam a palavra e ela não dá fruto. Olha, as preocupações do mundo, né? Então, muitas vezes, a gente vai permitindo que as ervas daninhas vão crescendo junto com a palavra de Deus na nossa vida, né? Vai aceitando isso, permitindo aquilo, e vai. De repente, esses espinhos vão se tornando grandes e vão sufocando, né? E de modo que a palavra de Deus não produz os efeitos, né? Então, as preocupações do mundo, as ilusões deste mundo, né? Seja a riqueza, mas seja a busca do poder, do prazer. Há tantas ilusões, né, que vão consumindo a pessoa, a vida da pessoa, né? De modo que ela não tem mais tempo para Deus, para a igreja, para os filhos, né? As suas preocupações estão só nas coisas desse mundo, né? E aí falta aquele equilíbrio, né? Que a gente, é lógico, precisa das coisas do mundo, mas tem que ter equilíbrio, saber administrar, saber que aquilo também não é tudo, coerência de vida, é. Então a gente tem que tomar cuidado, porque aqui muita gente se perde com as preocupações do mundo, né? E são grandes espinhos que de fato vão sufocando a vida, né? Então é preciso limpar. Quando a gente faz uma plantação,
A gente tem que ir lá limpar.

0: ao pezinho das plantas, porque senão vai crescendo tudo junto, misturado, e um sufoca o outro, né? Então é preciso estar atento a isso. E depois Jesus fala sobre a terra boa. Então a terra boa é a terra que produz fruto. Ser terra boa, estar sempre aberto à palavra de Deus, né? A misericórdia de Deus, ter a humildade de reconhecer muitas vezes nossas faltas, nossos pecados. Isso é ser terra boa. É aquele que busca ter uma vida de fé, que busca caminhar no Senhor, né? Que abre o coração para os ensinamentos dos valores do Evangelho. É aquela pessoa que sabe que não é perfeita, que tem suas limitações, mas busca constantemente superar no Senhor, encontrar força no Senhor. Isso é ser terra boa, não é nada mágico não, é a conversão diária, é a vida de oração, é o esforço, é o valor à família, é os valores do Evangelho a serem vividos e praticados. Isso é ser terra boa, e esse é o grande convite do Senhor para nós, que nós sejamos terra boa. Olha o que diz o Salmo de hoje de maneira tão bonita, né? A semente caiu em terra boa e deu fruto. E deu fruto, né? Então, meus irmãos e irmãs, vale a pena a gente levar essa semana no coração e meditar, né? Que terra eu tenho sido, né? A minha vida, o meu coração, as minhas atitudes, elas indicam para quê, né? Um terreno bom, fértil, ou de espinhos, de pedras, ou à beira do caminho. Então, acho que é a grande reflexão que eu, você, cada um de nós devemos trazer no coração, né, ao longo desta semana, né? E poder confiar sempre na misericórdia de Deus. Que o Espírito Santo nos ilumine, nos dê força, para que a gente possa produzir os frutos que o Senhor espera de cada um de nós, seus filhos e filhas. Creio em Deus Pai Todo-Poderoso,
1: Criador do céu e da terra, e em Jesus Cristo, seu único Filho, nosso Senhor, que foi concebido pelo poder do Espírito Santo, nasceu da Virgem Maria, padeceu sobre Pôncio Pilatos, foi crucificado, morto e sepultado, desceu à mansão dos mortos, ressuscitou ao terceiro dia, subiu aos céus, está sentado à direita de Deus Pai Todo-Poderoso, donde há de vir a julgar os vivos e os mortos. Creio no Espírito Santo, na Santa Igreja Católica, na comunhão dos santos, na remissão dos pecados, na ressurreição da carne, na vida eterna. Amém.
0: Irmãos e irmãs, dirijamos ao Senhor as nossas orações e súplicas, invocando com toda a confiança, rezemos.
2: Mostrai-nos, Senhor, o vosso amor,
3: para que a palavra de Deus germine, cresça e frutifique sempre no coração da Igreja, a qual, chamada a ser sinal do sacramento de Cristo, rezemos com confiança.
2: Mostrai-nos, Senhor, o vosso amor,
3: para que os homens e as mulheres acolham com fidelidade a missão de semear o Evangelho de Jesus Cristo pelo mundo afora, transformando a realidade e a humanidade, rezemos com confiança.
2: Mostrai-nos, Senhor, o vosso amor,
3: para que os coordenadores e agentes de pastorais e movimentos de nossas comunidades não desanimem diante do cansaço em anunciar com alegria a palavra da vida e semeá-lo no coração do mundo. Rezemos com confiança.
2: Mostrai-nos, Senhor, o vosso amor.
3: Para que os educadores sejam testemunhas críveis, ensinando a fraternidade em vez da competição, e ajudando, em particular, os jovens vulneráveis, rezemos com confiança.
2: Mostrai-nos, Senhor, o vosso amor.
0: Estamos no mês de conscientização do dízimo. Ser terra boa é ser também dizimista na vida da comunidade, se comprometer com a sua fé, com a manutenção da nossa paróquia, da evangelização. Rezemos juntos a oração do dizimista, colocando todos os dizimistas diante do altar do Senhor. Senhor, eis aqui o meu dízimo. Ele representa uma parte do fruto do meu trabalho. Manifesta gratidão a vós. Representa sinal de fé e corresponsabilidade com a vida da Igreja e dos irmãos na construção do vosso reino. O valor aqui devolvido representa, Senhor, meu reconhecimento, amor e participação na vida da comunidade, pois tudo que tenho vem de suas mãos. Amém.

0: Ora, irmãos e irmãs, para que o meu e o vosso sacrifício seja aceito por Deus Pai Todo-Poderoso.
1: Receba, Senhor, por tuas mãos este sacrifício,
0: para a glória do seu nome, para o nosso bem
1: e de toda a sua santa igreja.
0: Olhai, Senhor, os dons da igreja em oração e concedei que os fiéis que os recebem possam crescer em santidade por Cristo nosso Senhor.
1: Amém.
0: O Senhor esteja convosco.
1: Ele está no meio de nós.
0: Corações ao alto.
1: O nosso coração está em Deus.
0: Demos graças ao Senhor nosso Deus.
1: É nosso dever e nossa salvação.
0: Na verdade, é digno e justo, é nosso dever e salvação dar-vos graças sempre e em todo lugar. Senhor Pai Santo, Deus Eterno e Todo-Poderoso, vós criastes o mundo e tudo o que ele contém. Dispusestes os dias e as estações, formastes o homem e a mulher à vossa imagem e lhes confiastes as maravilhas do universo, para que cuidassem em vosso nome de tudo o que criastes e vos louvassem sempre em vossas grandes obras por Cristo Senhor nosso. Por isso também nós vos louvamos com todos os anjos, cantando em alegre celebração a uma só.

0: Na verdade, ó Pai, vós sois santo e fonte de toda a santidade. Santificai, pois, estes dons, derramando sobre eles o vosso Espírito, a fim de que se tornem para nós o corpo e o sangue de nosso Senhor Jesus Cristo.
1: Enviai o vosso Espírito Santo.
0: Estando para ser entregue, abraçando livremente a paixão, Jesus tomou o pão, pronunciou a bênção de ação de graças, partiu e deu a seus discípulos, dizendo: Tomai todos e comei, isto é o meu corpo, que será entregue por vós.

Do mesmo modo, no fim da ceia, ele tomou o cálice em suas mãos e, dando graças novamente, o entregou a seus discípulos, dizendo: Tomai todos e bebei. Este é o cálice do meu sangue, o sangue da nova e eterna aliança, que será derramado por vós e por todos para a remissão dos pecados. Fazei isto em memória de mim.

0: Mistério da fé.
1: Anunciamos, Senhor, a vossa morte e proclamamos a vossa ressurreição. Vinde, Senhor Jesus.
0: Celebrando, pois, o memorial da morte e ressurreição do vosso Filho, nós vos oferecemos, ó Pai, o pão da vida, o cálice da salvação, e vos agradecemos porque nos tornastes dignos de estar aqui na vossa presença e vos servir.
1: Aceitai, ó Senhor, a nossa oferta.
0: Suplicantes, vos pedimos que, participando do corpo e sangue de Cristo, sejamos reunidos pelo Espírito Santo num só corpo.
1: O Espírito nos una num só corpo.
0: Lembrai-vos, ó Pai, da vossa Igreja que se faz presente pelo mundo inteiro e aqui convocada no dia em que Cristo venceu a morte e nos fez participantes de sua vida imortal. Que ela cresça na caridade e comunhão com o Papa Leão, com o nosso Bispo Antônio Vilar, os bispos do mundo inteiro, os presbíteros, os diáconos e todos os ministros do vosso povo.
1: Lembrai-vos, ó Pai, da vossa Igreja.
0: Lembrai-vos também na vossa misericórdia do vosso filho Cláudio Cunha Farias e também da nossa irmã Dozolina Espolon Ferreira, que chamastes deste mundo a vossa presença, tendo sido sepultado com Cristo em sua morte no batismo, participe igualmente da sua ressurreição. E de todos os que adormeceram na esperança da ressurreição e que partiram desta vida, acolhei-os junto a vós na luz da vossa face.
1: Concedei-lhes, ó Senhor, a luz eterna.
0: Enfim, nós vos pedimos, tende piedade de todos nós, e dai-nos participar da vida eterna com a Virgem Maria, Mãe de Deus, São José, seu esposo, os apóstolos, Senhor bom Jesus e todos os santos que neste mundo viveram na vossa amizade, a fim de vos louvarmos e glorificarmos por Jesus Cristo, vosso Filho. Por Cristo, com Cristo e em Cristo, a vós, Deus Pai Todo-Poderoso, na unidade do Espírito Santo, toda honra e toda glória por todos os séculos dos séculos.

0: Rezemos com amor e fé a oração que o Senhor Jesus nos ensinou. Pai nosso que estais nos céus,
1: santificado seja o vosso nome. Venha a nós o vosso reino. Seja feita a vossa vontade, assim na terra como no céu. O pão nosso de cada dia nos dai hoje. Perdoai as nossas ofensas, assim como nós perdoamos a quem nos tem ofendido. E não nos deixeis cair em tentação, mas livrai-nos do mal.
0: Livrai-nos de todos os males, ó Pai, dai-nos hoje a vossa paz, ajudados pela vossa misericórdia. Sejamos sempre livres do pecado e protegidos de todos os perigos, enquanto aguardamos a feliz esperança e a vinda do nosso Salvador Jesus Cristo.
1: Vosso é o reino, o poder e a glória para sempre.
0: Senhor Jesus Cristo, disseste aos vossos apóstolos: eu vos deixo a paz, eu vos dou a minha paz. Não olheis os nossos pecados, mas a fé que anima a vossa igreja. Dai-lhe, segundo o vosso desejo, a paz e a unidade. Vós que sois Deus com o Pai e o Espírito Santo.
2: Amém.
0: A paz do Senhor esteja sempre convosco.
1: O amor de Cristo nos uniu.
0: Irmãos e irmãs, saudai-vos em Cristo Jesus. Aos queridos ouvintes da Rádio Difusora Aparecida, que a paz de Deus possa chegar aí na sua casa, na sua vida, na vida de sua família, você que reza conosco através do rádio.

0: Quem come a minha carne e bebe o meu sangue permanece em mim e eu nele, diz o Senhor. Irmãos e irmãs, felizes os convidados para a ceia do Senhor. Eis o Cordeiro de Deus que tira o pecado do mundo.
1: Senhor, eu não sou digno de que entreis em minha morada, mas dizei uma palavra e serei salvo.
0: O corpo e o sangue de Cristo nos guarde para a vida eterna.
1: Amém.

0: Oremos. Alimentados pelos vossos dons, nós vos pedimos, Senhor, que cresçam em nós os frutos da nossa salvação, cada vez que celebramos este mistério, por Cristo nosso Senhor.
1: Amém.
0: Rezemos pelo sétimo dia de Cláudio Cunha de Farias, mais uma vez, nossos sentimentos, orações, a família, que com certeza guardará no coração tudo aquilo de bom, de bonito, que viveram juntos nesta vida, né? E também rezando pela nossa irmã, Dozolina Espolon Ferreira, era conhecida, Dona Zola, né? Conhecida por todos, né? E isto, então, é por ela, pelos filhos, pela família nesse momento, né? Que Deus conceda o descanso eterno. Ave Maria,
2: cheia de graça, o Senhor é convosco. Bendita sois vós entre as mulheres. Bendito é o fruto do vosso ventre, Jesus. Santa Maria, Mãe de Deus, rogai por nós, pecadores, agora e na hora de nossa morte. Amém.
0: Cláudio Cunha Farias, descanse em paz. Assim seja. Amém. Dozolina Espolon Ferreira, descanse em paz.
2: Amém. Seja. Amém.
0: Podemos sentar um minutinho, queridos irmãos e irmãs. Durante a semana segue normal as atividades. Segunda-feira, 6:30, missa pelas almas. Na quarta, a parte da tarde, o padre vai atender as confissões, das 14 às 17, e à noite a missa aqui na Matriz, às 19h30. Quinta-feira a missa na Vila Aparecida, às 19h30, e sexta-feira temos missa na Capela da Canoas, às 19h, né, Capela Sagrado Coração de Jesus. Também estamos tendo a nossa quermesse, teremos hoje, no próximo sábado também. Então você está convidado a participar. A gente agradece a todos que estão trabalhando durante o dia, semana, agora à noite, as doações, né, os patrocínios, tanta gente ajudando, né, com amor, com generosidade. Então a gente louva e agradece a Deus por somarmos força nesse momento da festa do Senhor Bom Jesus, que estamos já vivenciando e agora, de modo mais litúrgico, no dia 6 de agosto, o nosso padroeiro, Senhor Bom Jesus, né? Então, logo após a missa, tem a quermesse lá no salão paroquial, todos estão convidados, né? Aos visitantes que estão aí, vejo também o Júnior, o Alessandro, os pais, né? Foi o Marquinhos que chamou vocês, né? Vai levar na quermesse, pagar tudo também, né? Isso. Que bom ter os visitantes aqui, que família Moreno, né? Deus abençoe a todos, né? E a irmã, mais uma vez, né? Deus abençoe sua vocação, né? Seu ministério. Também agradeço a todos que rezaram pelos padres essa semana, né? Tivemos o retiro do clero da nossa arquidiocese, lá em São Pedro, né? Foi muito bom, Dom Eduardo Malaspina, que pregou o retiro, é jovem ainda de bispo, mas de uma inteligência, né, muito bom, muito grande. Foi muito bom, muito amigo dos padres. Ele sabe puxar a orelha, né? Ele vai puxando a orelha de mansinho, sorrindo, né? E fazendo a gente refletir, pensar, rezar. Foi muito bom, né? Depois, na quinta-noite, deu uma folguinha para os padres, fomos dar uma voltinha, conhecer as cidades vizinhas, mas na sexta cedo já tinha oração de novo, né? Então, agradeço vocês que rezaram pelos padres nesta semana, foi uma experiência muito bonita. Porém, lá estava muito frio, eu não sei aqui, mas lá teve noite de estar 8 graus, né? Eu quase morri congelado, né? Eu não sei, não é tão longe daqui, mas dá uma diferença grande. Acho que é porque é na serra, né? Muda muito a temperatura. Estava muito frio, né? Queria vir embora logo, né? mas tá bom. Agora vamos fazer o sorteio, né? Estamos no mês do dízimo, rezando pelos dizimistas, né? Que possam viver a sua fé, se comprometer, né? Como o padre disse na oração, ser terra boa é ser também dizimista, né? É dar esse passo, comece, faça essa experiência de fé, que é muito importante, né? Newton Mariano. Então a pastoral do dízimo vai entregar com amor, com carinho, né? Aniversariantes da semana, casamento, nascimento. Temos alguém? Isso, podem chegar para cá. Olha aí. Muito bem. Ah, que beleza, hein? 40 anos, olha. A nossa proteção está no nome do Senhor. Senhor Deus de bondade, tens o poder de abençoar e santificar todas as coisas. Derramais a sua bênção sobre este casal que celebra os seus 40 anos, Senhor. Que eles descubram ainda mais, a cada dia, a importância do amor, de estarem juntos, de se amarem, se respeitarem em todos os momentos da vida. Em nome do Pai, do Filho e do Espírito Santo. Amém. Agora os de nascimento, Senhor Deus de bondade, tens o poder de abençoar e santificar todas as coisas, derramais a sua bênção sobre os aniversariantes, concedendo a saúde do corpo e a proteção da alma. Em nome do Pai, do Filho e do Espírito Santo.
2: Amém.
0: Ave Maria, cheia de graça, o Senhor é convosco.
2: Bendita sois vós entre as mulheres. Bendito é o fruto do vosso ventre, Jesus. Santa Maria, Mãe de Deus, rogai por nós, pecadores, agora e na hora de nossa morte. Amém.

0: Isto. Então vamos receber a bênção do Senhor e que nós possamos ser terra boa para produzir os
1: frutos.
0: Frutos. Olha lá, hein? Que terra você tem sido, né? Cuidado com a beira do caminho, hein? O maligno vem, ó, rouba, leva, né? Quem passar, leva. Não é assim? Cuidado também com o terreno pedregoso, hein? Às vezes até se alegra, mas de repente murcha, né? Morre. E cuidado também com os espinhos, com as preocupações do mundo. Cuidado, porque estas têm sufocado a vida de muita gente, né? O Senhor esteja convosco.
1: Ele está no meio de nós.
0: Desça sobre vós a bênção de Deus Todo-Poderoso, Pai e Filho e Espírito Santo.
1: Amém.
0: Bom domingo, boa semana, e de em paz, e que o Senhor sempre vos acompanhe.
1: Graças a Deus.
0: As crianças têm o pãozinho.

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filho, agora vai. Não tenha medo, vá em frente, sem olhar pra trás. Vai.

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